0: romântica. O carinho de vocês, o Alan
1: e a Nadir!
2: Beleza, segura o crime!
1: Beleza, Duval?
2: Valeu, Sérgio!
1: Bom demais, beleza, Davi?
2: Beleza!
1: E aí, Nadir!
2: Bom trabalho, sucesso!
1: Bom demais!

0: Obrigado!
1: Obrigado, gente!
2: Esses dois artistas, dois amigos, irmãos que é vindo aí. Grande nome da música sertaneja, Craveiro
0: e Cravinho!
2: Vinho.
3: Obrigado. É uma alegria muito grande participar do projeto 100% Caipira. Vamos cantar.
0: Vamos lá.